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1: Bom dia. A concentração de poeiras no ar provenientes do norte da África deve manter-se até sábado, associada às temperaturas acima da média, informou o IPMA, Instituto Português do Mar e da Atmosfera. Segundo uma nota publicada no site do IPMA, a situação meteorológica é marcada por temperaturas acima da média para a época do ano, nos próximos dias, é favorável ao transporte de poeiras em suspensão provenientes do norte da África. Esta situação, que mereceu uma recomendação por parte da Direção-Geral de Saúde para que as crianças, idosos, pessoas com problemas respiratórios crónicos e doentes cardiovasculares permaneçam em casa sempre que possível, devem então manter-se até sábado, embora com tendência a diminuir a sua concentração a partir do meio da tarde, refere o IPMA. As temperaturas máximas registaram uma subida acentuada desde quarta-feira e devem variar entre os 30 e os 35 graus até esta sexta-feira, prevendo-se igualmente a subida da temperatura mínima em todo o território. A Direção-Geral de Saúde recomendou que as crianças e idosos, pessoas com problemas respiratórios crónicos e doentes cardiovasculares, não quer mais dizer, permaneçam em casa sempre que possível devido à concentração de poeiras no ar provenientes do Norte de África. O presidente Donald Trump e o chefe da diplomacia norte-americana levantaram na quinta-feira o espectro de uma intervenção militar dos Estados Unidos em Cuba, ameaça que ganha peso depois de Washington anunciar acusações criminais contra Raul Castro. Também o secretário de Estado, Marco Rubio, disse aos jornalistas num outro evento que Cuba tem sido uma ameaça à segurança nacional desde que há devido às ligações com adversários dos Estados Unidos e que Donald Trump está decidido a resolver essa questão. O cartaz de edição deste ano da Festa do Avante, que decorre em setembro, conta com concertos de artistas como Carolina Deslandes, Carlão, Pedro Joia, Ney Mato Grosso e António Zambujo. De acordo com o cartaz, vão passar também pela Festa do Avante, que marca a reentrée política do PCP, Ivandro, Regula, as fadistas Aldina Duarte e Diana Vilarinho, Bombino, Yuri da Cunha, Irma, GP Simões, Tim com Mário Lajinha, Pedro Joia e o Coro Feminino, Tutti Encantos, de Black Mamba, Janita Salomé com Maria João e Ana Bacalhau, Gabriel Gomes com Rodrigo Leão, Bombino, Cara de Espelho ou Anarchics. Vão passar igualmente pela quinta data lá, é o trompetista Laurent Philippe com um espetáculo dedicado à obra de Miles Davis, King Biggs, Luta Livre, Goya, além dos americanos Erica Brown e The Bluegrass Connection. A Festa do Avante decorre nos dias 4, 5 e 6 de setembro, na Quinta da Ataleia, no Conselho do Seixal, distrito de Setúbal.
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Olá, bom dia. O início desta emissão Oxigênio de sexta-feira. Estamos com 8 minutos depois das 7, insistência em fundo para Isco e esta Turn Me On. Abrimos esta emissão do lado da Soul Isco em fundo há pouco. Are we com Ninja Aragnis em Yaya.

Esta é mais uma escolha Oxigênio para o álbum Powerscroft de 2026 da Iscope. Um dos grandes discos do ano, sem dúvida. Turn Me On, a rodar com insistência. Também já foi insistência Oxigênio este Circles, a estreia do projeto Jenna, que junta Carrie Mulligans e Liv E. Primeiras escolhas para esta manhã da sexta-feira. Bom dia, bem-vindos. Lá à frente temos Heróis no Ar em reposição. O destaque de Mariana Cruz para Deaf Fit.

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Incursão pelas sonoridades disco com este In The Dark. Na manhã Oxigênio, 23 minutos depois das 7, estamos com os Casbah 73. Quando entra em fundo o Quantic com este Atlantic Oscillations. Há pouco lá atrás recuperamos Show Me, são sons de um dos favoritos 2025, o álbum Clay Herbert e Momoko Gil foi Show Me.

0: dos campos do Louisiana para as pistas de dança do globo. Estamos com Tony Joe White, a raposa dos pântanos. Tony Joe White com o tratamento Disco do Deserto da dupla Mojito Brothers, Flying Mojito Brothers.
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0: Esta foi o Swamp Rap, incluído no novíssimo álbum Swamp Fox, a alcunha de Tony Joe White, atrevido título para este álbum de homenagem ao músico e compositor do Louisiana, ele que compôs para Tina Turner e acompanhou a gente como Sly and the Family Stone. Entre muitos outros. Swamp Rap de Swamp Fox, Tony Joe White com Flying Mojito Brothers. Estamos agora a 26 minutos das 8. A hora certa à informação é o caleidoscópio. Para já seguimos com mais sons para descobrir e despertar na pista de dança de oxigênio. From London to Lagos. Roda habitualmente por aqui o Afrobeat de Eparapo com o tratamento na remistura de Will Up.

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Mais uma para o excelente Soulful Days, edição 2025, o álbum da dupla Fat Produce. Aqui a reverem ao melhor estilo soul jazz, um clássico do funk de New Orleans, o original de Gators e este Gator Bait. Há pouco estivemos com um clássico dos De La Soul, sons de 3 Feet High and Rising, sons que fazem a história da Rádio Oxigênio, foi The Magic Number, os De La Soul.

manhãs, oxigênio a 13 minutos das 8, a hora certa à informação, é o Caleidoscópio com Liliana Teixeira Lopes. Antes do final desta hora temos Heróis no Ar, o destaque à produção nacional, porque é sexta-feira, em reposição aos destaques da semana. Nesta hora lá à frente, o destaque de Mariana Cruz para Death Feet. Manhã de sexta-feira, 22 de maio, estamos neste momento com 20 graus em Lisboa, máxima prevista para hoje 31. Previsão de céu em geral pouco nublado, vento fraco. Também o aviso de poeiras em suspensão e subida da temperatura mínima. Os Fat Prodigy em fundo com o som clássico da New Orleans Gator Bait. Já a seguir, música nova, o regresso à lista de insistências. Nixie Rain e Sydney Bryce e o drum and bass líquido com inspiração no jazz Second Breath.

final de hora estivemos com o Drum & Bass a rodar com insistência novidades da Nixie Rain, novo EP Momentum EP, Insistência 2 Second Breath. E agora, enquanto esperamos pelo Heróis no Ar, a produção nacional de Jazafari com este Waiting.

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1: Def Fit é Pedro Amaral. Move-se entre Bruxelas e Lisboa e está por trás de editoras como a Oasis Records ou a Diversity. DJ e produtor ligado a uma sonoridade eletrónica europeia com influências de um house francês e grooves holandeses. Chega agora com o tema Emotional Mechanism. Sai num Various Artists da editora de Berlim Anxiety Therapy, o volume 4 de Anxiety Healers. Um tema que vai abrindo e crescendo numa linha de house mais deep. Hoje, Heróis no Ar com Def Fit.

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1: Bom dia, a PSP registou 3.725 denúncias de violência doméstica e deteve 433 pessoas no primeiro trimestre do ano, um ligeiro aumento em relação ao mesmo período de 2025, revelou hoje aquela polícia, avançando que apreendeu 99 armas neste contexto. No mesmo período, a polícia executou igualmente um conjunto de medidas de proteção às vítimas de violência doméstica, como contactos periódicos com as vítimas, ações policiais de avaliação de risco, reforços com orientações de proteção pessoal, reforços com transmissão de informação sobre recursos de apoio e propostas ao Ministério Público de aplicação de medidas de coação. Os profissionais da Unidade de Local de Saúde de São João, no Porto, que se sintam ameaçados, podem pedir ajuda rápida e discreta a partir do computador. Um projeto testado no hospital que está a ser alargado aos centros de saúde foi hoje revelado. O sistema chama-se Stop Panic e é uma medida destinada a reforçar a segurança dos profissionais através da instalação de botões de pânico virtuais nos postos de trabalho. A solução permite que qualquer profissional perante uma situação de risco, ameaça ou comportamento agressivo possa solicitar ajuda de forma rápida e discreta diretamente a partir do computador. O romance Glyph, da escocesa Ali Smith, é o vencedor do Prémio Literário de Dublin, anunciou a organização durante o Festival Internacional de Literatura da capital irlandesa. De acordo com a decisão do júri, Glyph é uma obra notável e profundamente impactante que, através dos olhos de dois jovens protagonistas, numa sociedade cada vez mais autoritária, lembra que a coragem nem sempre é ostensiva, mas tem sempre consequências. Glyph conta a história de dois jovens numa situação de sem-abrigo que tentam sobreviver num mundo em autodestruição. Taiwan Travelogue, o primeiro romance escrito em chinês a conquistar o Prémio Internacional Booker de Literatura Traduzida, não pode ser lido na China porque não passaria na censura. É o que diz a autora taiwanesa Yang Shuangzi. Numa entrevista à agência Notícias F, em Londres, onde recebeu o galardão na passada terça-feira, Yang descreveu que a obra se centra numa japonesa de classe alta que, em 1938, decide viajar por Taiwan, na altura ocupado pelo Japão. Ao longo dessa viagem, descobre com fascínio a gastronomia local e apaixona-se pela guia, uma jovem que esconde um segredo revelado apenas no final do livro. A combinação de temas, uma relação lésbica, uma protagonista japonesa, o passado colonial sem ser retratado como trauma, além da própria identidade taiwanesa, torna o livro não publicável na China, considerou Yang. O governo distinguiu o Teatro Aberto com a Medalha de Mérito Cultural na passada quarta-feira, 20 de maio, numa cerimónia presidida pela Ministra da Cultura, Margarida Balseiro Lopes. O Ministério sublinha que a condecoração assinala o 50º aniversário da instituição, homenageando um percurso iniciado com o Grupo 4 nos anos 60 e desenvolvido pelo novo grupo de teatro, cuja programação do teatro, ópera e música se tornou uma referência de criação contemporânea em Portugal. O Cais de Gaia, em Vila Nova de Gaia, recebe a 20 e 21 de junho o evento Sons do Cais. Organizado pelo Plur da Cultura de Vila Nova de Gaia e pela Ritmos, o festival conta com a atuação dos ingleses The Vaccines, dos austríacos Kruder e Dorfmeister em formato DJ set e do portuense Rui Veloso, anuncia a promotora também responsável pelo festival Paredes de Coura. Os Vaccines e Kruder e Dorfmeister tocam a 20 de junho, ao passo que Rui Veloso sobe ao palco a 21. Em breve, a Câmara Municipal de Vila Nova de Gaia promete anunciar dezenas de concertos e iniciativas culturais no âmbito da programação de verão do município. Lembro que Gaia viu o Mel Marés Vivas, agora Mel Marés, há décadas organizado pela PEV Entertainment naquela cidade, transitar para o Conselho de Matosinhos.
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Início de hora na manhã de sexta-feira, 8 minutos depois das 8. Bom dia, bem-vindos. Abrimos com música nova a rodar com insistência. Novidades de Slowey, novo álbum na True Thoughts. Primeira escolha a rodar com insistência no Oxigênio, Temporary, You'll Be Gone. Estamos já também com um dos favoritos de 2025, Imagine Thackeray. O álbum, excelente álbum, Weirdo. Esta é Staring at the Wall.

0: Paper Tiger, os excelentes Paper Tiger de 2019, o álbum The Rogue Planet. E para já o último de originais do coletivo eletrónico britânico Paper Tiger, com Steve Spacek nesta The Cycle. Antes estivemos com Emma Jean Tacray, Staring at the Wall, e ainda música nova com Slowy, Temporary, You'll Be Gone, é Insistência 2. 15 minutos depois das 8.
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0: nossas Electric Conversation ou Electric Conversation. Assinam para a futurística music de Simon S. Electric Conversation com este Crow Zig e a voz de Lana Ute. Para trás ficamos com a música nova que vem dos antípodas 1/6 com George Ann Muldrow e Inkswell, é Insistência Oxigênio, All Good. Lá mais atrás, mais uma das habituais, Amor e Som com Fabrício do Brasil.
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0: Por falar ao Brasil, voltamos a cruzar o oceano com Mental Abstrato e este Tiro Livre.

0: Música nova para matar saudades, vem para casa. Novíssimo single da dupla Curió Curió, acabado de editar pela Mr. Bongo Records. Sobre o clássico MPB e boogie do Brasil. Vem para casa os Curió Curió. Antes foi Tiro Livre, Mental Abstrato.
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2: É como artista plástico que Manuel João Vieira se apresenta no Mate Gallery. 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

Foram os Crank Bean com o dub The Scientist para Como Te Quero. Antes, clássico Studio One, a voz de Ora Sandy a interpretar Bill Withers. E o clássico Ain't No Sunshine. Quando estamos agora com 22 graus em Lisboa, a 15 minutos das 9, máxima para hoje de 31 graus, em fundo o High Life, que vem do frio. Da Suécia, Mount Liberation Unlimited, com este Svensson High Life. Já a seguir, Heróis no Ar, a produção nacional com Mirror People, No Other Truth. À frente, antes do final da hora, temos Essenciais em reposição. Carlos Cardoso com o destaque para DJ Harrison e o novíssimo Electro Soul. Para já, Mount Liberation Unlimited.

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2: O pulsar analógico de DJ Harrison está bem evidente no novo álbum Electro Soul, uma tapeçaria viva, tecida no tiar da Stone Throw. O multi-instrumentista, cantor e produtor de Richmond, Virginia, Devon Harris, apresenta ao 11º álbum um disco colaborativo. O músico, já por duas vezes nomeado aos Grammys e que faz parte do coletivo Butcher Brown, rodeou-se de alguns músicos desse grupo, mas também de gente nossa conhecida, como Yaya Bey, Miguel Atwood Ferguson, o teclista Kiefer ou a cantora de Nottingham, Yasmin Lacey. Não é segredo para ninguém que DJ Harrison cresceu influenciado pelo groove rítmico Soulquarian, uma estrutura inspirada nas obras de Lonnie Liston Smith e George Clinton e mais tarde moldada por J. Dilla, Questlove, Erykah Badu e o lendário D'Angelo, também ele de Richmond, Virginia. O álbum tem uma matriz neo-soul, submersa em texturas de jazz hipnótico, funk psicadélico e hip-hop lo-fi. Este disco é um labirinto de espelhos onde o passado da soul encara o futuro da eletrónica. É um manifesto sobre a imperfeição humana em tempos digitais. Electro Soul, novo álbum de DJ Harrison, em destaque nos Essenciais.

0: Geral convocada para o dia 3 de junho pode causar constrangimentos para muitos que dependem diariamente de transportes e até para os que têm férias marcadas, já que várias organizações de trabalhadores do setor manifestam a sua vontade em aderir à paralisação. Até ao momento, vários sindicatos já aprovaram e entregaram pré-avisos de greve para o dia 3 de junho, que calha uma quarta-feira, alertando para possíveis perturbações nos dias anteriores e posteriores à paralisação convocada pela CGTPI contra a reforma laboral. Também o Sindicato dos Trabalhadores do Espetáculo, do Audiovisual e dos Músicos, o SENASTE, adere à greve em todo o trabalho, em todos os turnos e em todo o território nacional, adianta um comunicado daquela estrutura sindical. O mesmo texto adianta que os trabalhadores, apesar da greve, assegurarão os serviços necessários à segurança e manutenção dos equipamentos e instalações. Mais conhecido como político ou escritor, o antigo primeiro-ministro britânico Winston Churchill tem a sua faceta de pintor realçada numa exposição na Wallace Collection em Londres. Esta é a maior retrospectiva dedicada à sua obra em mais de 60 anos, com mais de meia centena de telas raramente expostas ao público em exposição a partir de 23 de maio. O velho leão, como era conhecido, começou a pintar em 1915, quando foi forçado a renunciar ao seu cargo no governo depois da derrota na Batalha de Galípoli. Artista autodidata, embora rodeado de pintores de renome, rapidamente desenvolveu um interesse por paisagens, inspirando-se nas suas estadias no sul de França para compor telas com cores vibrantes dominadas por azuis e ocres. O coreógrafo português Hugo Vieira estreia esta sexta-feira em Krefeld, na Alemanha, a nova criação Shifters, marcando o regresso aos teatros estatais alemães cerca de uma década depois. A obra vai ser apresentada no Theater Krefeld und Mönchengladbach, em reencontro com o contexto artístico alemão, onde o coreógrafo português desenvolveu parte importante da carreira. O realizador João Salavisa vai presidir ao júri de curtas-metragens do CIF, Festival Internacional de Cinema de Xangai, em junho, na China, e vai ter também uma retrospectiva dos seus filmes, enquanto finaliza a próxima longa-metragem com René Nader Messora. Numa nota de imprensa, o realizador e produtor revelou que foi convidado para presidir ao júri da competição de curtas-metragens com o CIF, a aproveitar para mostrar alguns dos filmes curtos do cineasta, como por exemplo Arena, Palma de Ouro em Cannes e Rafa, Urso de Ouro em Berlim. A agência Lusa João Salavisa explicou que está atualmente a finalizar uma nova longa-metragem produzida e co-realizada com René Nader Messora, intitulada Aoké, na qual voltou a trabalhar com o povo Krau na terra indígena de Kraulândia, no Brasil. A 28ª edição do Festival Internacional de Cinema de Xangai vai decorrer entre 12 e 21 de junho. The Adventures of Cliff Booth, assim sim, tem argumento de Quentin Tarantino e realização de David Fincher, e o filme será protagonizado por Brad Pitt no papel do duplo Cliff Booth e terá direito a uma estreia nos cinemas antes de chegar à Netflix, mesmo a tempo do Natal. Depois de, no começo do ano, ter sido anunciada a existência de The Adventures of Cliff Booth, uma continuação de Era Uma Vez em Hollywood, de Quentin Tarantino, focada na personagem interpretada por Brad Pitt, a Netflix revelou finalmente quando planeia lançar o filme. Além de Brad Pitt a regressar ao papel do duplo Cliff Booth, o filme contará ainda no elenco com Elizabeth Debicki, Scott Caan, Carla Gugino e Peter Weller, entre outros.
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início de hora na manhã, oxigênio de sexta-feira. Sejam bem-vindos. Estivemos com The Hit, projeto de Mr. Fingers, na abertura desta hora com Mr. Gone. Seguimos já com JT Donaldson, produtor norte-americano, a contar com Live E na voz deste Stay Inside e a remistura dos britânicos Girls of the Internet.

0: sequência irresistível, até acho que já fizemos por aqui nas manhãs ou dois. JT Donaldson com o tratamento Girls of the Internet e Moloco, o som clássico de Oxigênio, este The Time Is Now, e a grande Roisin Murphy. Atrás da It, Mr. Fingers, com a insistência ou dois, Mr. Gone a abrir esta hora. Estamos agora com 21 minutos depois das 9.
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Lightning Head, El Headsound, é o mesmo Big Bush, a mente por trás do histórico Rockers Hi-Fi. Team from 2001, o clássico Also Sprach Zarathustra. Versão dub da Lightning Head, sons do álbum Studio Dawn de 2001, versão deluxe, reeditado em 2025. 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

Há pouco estivemos com Daphne, alter ego da Dan Smith, o mesmo produtor por trás da música que respiramos quando respiramos Caribou. Rodou por aqui Lucky, da Daphne.

Clássico da Oxigênio, os Moloco com The Time Is Now. Agora é tempo de ir ao cinema, é o Pipoca Time.

0: Time com Liliana Teixeira Lopes, que nos dá notícias de um novo canal de séries e filmes das décadas de 80 e 90 do século XX, que está disponível nas mais variadas operadoras. É um dos destaques da Pipoca Time. Já a seguir, lá à frente, antes do final desta hora, temos Heróis no Ar em reposição, porque é sexta-feira, nesta hora, com um novo single de Rocky Marciano.
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2: 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Carter, get in here.
3: I work just as hard as everyone else to get in.
4: Yeah, well, you have to work twice as hard, stay twice as late to be twice as good.
5: Um novo canal de televisão por subscrição começou as emissões no passado dia 4 de maio com uma grelha dedicada a sucessos televisivos e cinematográficos que marcaram o final do século XX.
6: Call the police! Call the police! Call the police! Horrible! Horrible! Worse than Friday the 13th part 2. Worse than Friday the 13th part 3.
7: Allison, what's going on?
5: O 20TV Vintage Television é um projeto da Dreamia que já opera no mercado espanhol desde o verão passado e que centra a sua proposta em séries e filmes produzidos maioritariamente durante as décadas de 80 e 90. A estratégia da estação assenta na nostalgia, procurando atrair tanto o público acima dos 45 anos como as camadas mais jovens que demonstram interesse pelas produções dessa época. A grelha de programação conta com séries como O Crime de Isela, protagonizada por Angela Lansbury, Quem Sai aos Seus, que explora o conflito geracional entre pais e filhos e que deu a conhecer Michael J. Fox, Alf, Uma Coisa do Outro Mundo, centrado na convivência de uma família suburbana com um extraterrestre, e o drama médico criado por Steven Spielberg, Serviço de Urgência, ER, que lançou a carreira de George Clooney e um novo talento, Noah Wyle. Mas há ainda clássicos como O Justiceiro, onde David Hasselhoff interpreta um combatente do crime, auxiliado por um veículo dotado de inteligência artificial, entre reposições de outros títulos da grelha. As noites de sexta-feira são reservadas ao cinema. Durante este primeiro mês de atividade, o VinTV exibe filmes que exploram a dança e a música, como Flashdance e as duas versões de Footloose.
8: Ever since you two were kids, she's had you running around in circles. I love it. Come on, Jennifer, let's get the rest of the dishes.
9: Don't leave me. All right, don't panic. You're older now. You're more mature. You can handle this. I gotta get out of here.
5: Resta dizer que o canal VinTV está acessível através dos principais operadores de televisão paga disponíveis em território nacional.
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0: Música nova apontada à pista de dança da Oxigênio. Estamos com novidades de Coco Roco. Nova remistura IG Culture. Esta é Time and Time. É uma das atuais insistências no Oxigênio. Coco Roco remistura IG Culture. A 15 minutos das 10, há pouco foi Time Gets Wasted. Ash Walker com Denisha e Sly Fifth Avenue na remistura K15.
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vozes da mente. Só os loucos as escutam. Mas são esses loucos que acreditam. Na esperança, na fé, no salto no escuro, saltam do abismo porque sabem que há um pai que segura. E com uma visão clara do futuro, chegam sempre ao outro lado. De qualquer dor, de qualquer passado, de qualquer vida que escolham criar. Ter uma visão positiva do futuro devia ser para todos, mas só é para quem não se rende, para quem entende que a verdadeira batalha é dentro, é pela mente, é pelo reino do eu sou. É o trono interno, é o governo do eu.

olham o passado, mostram o dedo do meio e seguem. 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

a 5 minutos das 10. Produção nacional de Carlon. A contar com os scratches da DJ XZ. Produção para esta conquista de Lady Anne e Dana Dane. Lady Anne, Dana Dane, conquista a produção de Carlon com DJ XZ. Há pouco o som clássico Ray and Christian com Bobby Womack em Get Alive. Mais produção nacional já a seguir, vem o Heroes.

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1: O nosso homem por trás da raiz ao ritmo, a arqueologia sonora em torno das latitudes mais quentes da música que respiramos no fim de semana, está de regresso ao Heróis no Ar com novidades apontadas às pistas de dança. Rocky Marciano regressa a tempo dos bailes de verão com dois novos singles onde a eletrónica, os ritmos afro e o jazz se fundem para uma celebração house para dançar com a cabeça no globo lá fora. Acompanhado por Rodrigo Amado no saxofone, figura central do jazz nacional e europeu, e por Milton Gully a trazer o sabor High Life na guitarra elétrica, o brilho é isso mesmo, uma peça luminosa onde o talento dos músicos ao vivo e o groove hipnótico aquecem a pista de dança, conduzidos por um baixo synth analógico para o puro prazer da dança.

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2: O cartaz da edição deste ano da Festa do Avante, que decorre em setembro, conta com concertos de artistas como Carolina Deslandes, Carlão, Pedro Joia, Ney Matogrosso e António Zambujo. De acordo com o cartaz, vão passar também pela Festa do Avante, Ivandro, Regula, as fadistas Aldina Duarte e Diana Vilarinho, Bombino, Yuri da Cunha, Irma, GP Simões, Tim com Mário Lajinha, Pedro Joia e o coro feminino Tuti Encantos, de Black Mamba, Janita Salomé com Maria João e Ana Bacalhau, Gabriel Gomes com Rodrigo Leão, Bombino, Cara de Espelho ou Anarchix. Vão passar igualmente pela Quinta da Atalaia o trompetista Laurent Philippe com um espetáculo dedicado à obra de Miles Davis, King Biggs, Luta Livre, Goya, além dos americanos Erica Brown and the Bluegrass Connection. O concerto sinfónico vai focar-se na Nona Sinfonia de Beethoven, que será executada pela Orquestra Sinfonieta de Lisboa e pelo Coro Sinfónico Lisboa Cantate, com condução dos maestros Vasco Pires de Azevedo e Jorge Carvalho Alves. A Rave Avante será dedicada a Ari dos Santos, quando passam 90 anos do nascimento do poeta, num espetáculo onde os músicos vão utilizar gravações da voz do poeta comunista, integrando-as nos ambientes musicais que criarão em cima do palco. Esse trabalho resultará do encontro entre DJ Niga Fox e Violet em formato back-to-back, é indicado também. No que toca ao cinema, o Cine Avante vai apresentar os filmes A Fidai Film Kamal Jafari, de 2004, O Rendeiro, de Luís Gaspar, de 1975, Rio Infinito, de Gonçalo Pina, de 2025, Noites Mais Fáceis, de João Pedro Mamed, de 2025, Entroncamento, de Pedro Cabeleira, de 2025 também, Porque Hoje é Sábado, de Alice Guimarães, deste ano também, e Complô, de João Miller Guerra, também de 2025, para além dos filmes exibidos no âmbito do Mostra à Solta, em parceria com a Mostra, Festival de Animação de Lisboa. No espaço central vai estar patente uma exposição sobre as rendas de bilros e o espaço internacional terá como lema Solidariedade e Paz, não ao imperialismo e à guerra. A Festa do Avante decorre nos dias 4, 5 e 6 de setembro, na Quinta da Atalaia, no Conselho do Seixal, no distrito de Setúbal.
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10 minutos depois das 10, última ronda nesta manhã oxigênio de sexta-feira, 22 de maio. Estivemos com o jovem grupo Kotoa e a estreia com o Earthwise EP, edição do final de 2025 na Wawa 45. Esta foi I Am. Antes estivemos com mais música nova, estivemos com Tank and the Bangas, é uma das atuais insistências Move. Este é o mestre Lee Scratch Perry a entrar em fundo. Let me hear the voice. 100 Pounds of Summer, Lee Scratch Perry, remistura.

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A incrível leveza da Amanda Whiting. A arpista com Incredible Lightness. Nesta última hora, na manhã, ou 2 de sexta-feira, 22 de maio, a 28 minutos das 11, Amanda Whiting, Incredible Lightness, antes Belle Cobain, Insistência, Mind is a Dancer. Parceiro do Belle Cobain, antes Oliver Knight, Undefeated com Gold Bar. E lá atrás, Lex Amor, no início da sequência. Este é o som clássico dos Massive Attack, Teardrop, com Elizabeth Fraser.

sonoridade trip hop, primeiro com um som clássico de Oxygênio, Massive Attack com Elizabeth Fraser. 1997, o álbum Mezzanine foi Teardrop. Esta foi a produção bem mais recente da brasileira Nina Maia e este Menininha. Estamos agora a 19 minutos das 11. Antes do final desta hora temos Essenciais em reposição, porque é sexta-feira, nesta hora temos Secret Soul Society, Disco Minded, no destaque, na reposição do destaque de Carlos Cardoso, é o Essenciais. Manhãs de Oxigênio, 7:11, bom dia, boa sexta-feira.

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pouco do centenário de Miles Davis, com esta versão de Milestones, gravação de 1996 e a produção de Barry Adamson. Barry Adamson. O álbum Oedipus, como o Oedipus, de 1996. Reedição em vinil, faz parte da coletânea Covers da Jazz Home Records de 2025, um dos favoritos do ano. Milestones de Miles Davis, revisto por Barry Adamson em 1996, a trazer um pouco do sabor a centenário de Miles Davis, quando estamos a 11 minutos das 11. Antes, com influência do jazz, We Don't Care, estivemos com Moody Man.

celebração da história da música dos 100 anos de Miles Davis, Barry Adamson. Ele que fez parte dos Nick Cave and the Bad Seeds. Antes da sua incursão pela eletrónica. Daqui a pouco, antes do final, temos Essenciais em reposição. Secret Soul Society no destaque de Carlos Cardoso. Manhãs de Oxigênio 7:11 de segunda a sexta. Antes do Essenciais, ainda é tempo para um clássico. The Everything But a Girl. Fiquem bem. Cuidem-se. Bom fim de semana. Boa sorte.

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1: 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Carl Gibson é um veterano da cena underground britânica, que opera como um alquimista sónico a partir da sua base em Cardiff, através do seu projeto Secret Soul Society, ou da editora que ajudou a fundar, a Scruffy Soul Recordings. Com décadas de experiência como DJ, jornalista musical e produtor, Carl Gibson destila o seu vasto conhecimento enciclopédico em colagens rítmicas que fundem psicadelismo baleárico com o calor do funk analógico. O novo EP de Secret Soul Society, Disco Minded, é um organismo vivo que respira nostalgia e futuro. Carl Gibson é o maestro num labirinto de new disco e baleárico, onde sintetizadores espaciais flutuam numa teia de ritmos dançantes. Há um eco de Italo Disco que serpenteia entre as texturas de downtempo, criando um ambiente simultaneamente festivo, introspectivo e psicadélico. Disco Minded não é apenas música, é um convite magnético para perder o juízo na pista. Carl Gibson prova que a alma do disco não morreu, apenas mudou de morada para um universo mais cósmico e sofisticado. Secret Soul Society, Disco Minded.

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2: O Museu de Arte Contemporânea de Serralves, no Porto, apresenta a primeira exposição individual de Pedro Henriques, numa mostra que inclui 12 obras inéditas, anunciou a Fundação. Intitulada Espasmo Quadrado, esta mostra, que apresenta 20 anos de trabalho do artista portuense, abre esta sexta-feira e fica patente até 11 de outubro. Henriques apresenta no Museu de Serralves uma seleção criteriosa do seu trabalho dos últimos 20 anos, realizado em meios tão diversos quanto a escultura, o desenho e impressões a meio caminho entre a pintura, o desenho e a gravura industrial, expostos sem atenção a cronologias e especificidades materiais. Esta mistura deliberada quase traduziu na palavra rapsódia. Pode ler-se no site do museu. Em quatro galerias do museu, com curadoria de Ricardo Nicolau e coordenação de Giovanna Gabriel, a exposição faz uma reunião deliberada de trabalhos de diferentes séries para pensar retrospectivamente aquilo que de comum se esconde por detrás de aparências tão múltiplas, criar ligações e novas leituras possíveis de peças até aqui lidas de determinada forma, multiplicar o autêntico jogo de espelhos posto em marcha em cada projeto com novos espelhos, mais reflexões e mais refrações. Serralves recorda que Pedro Henriques já tinha tido o seu trabalho exposto no museu em 2014, quando esteve integrado na exposição do Prémio Novo Banco Revelação.
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2: A 25ª edição do Imaginários, este ano rebatizado como Festival de Artes Performativas no Espaço Público, arrancou na quinta-feira ontem, em Santa Maria da Feira, somando até amanhã, sábado, mais de 125 apresentações, dezenas de operadores gastronómicos, espetáculos acessíveis e transferes gratuitos. Promovido pela autarquia local, o evento do Distrito de Aveiro e Área Metropolitana do Porto tem entrada livre e dá a conhecer 40 projetos artísticos diferentes por companhias de 16 países, levando a praças, parques e outras áreas públicas da cidade, espetáculos de teatro, artes circenses, dança e música. Amadeu Albergaria, presidente da Câmara de Santa Maria da Feira, adiantou que o Imaginários de 2026 tem um programa pensado para públicos com diferentes necessidades e inclui, por isso, espetáculos em língua gestual portuguesa e audiodescrição, lugares de plateia acessíveis e um mapa de estímulos sensoriais. Depois de vários anos sob a tutela exclusiva da Câmara, as escolhas do Imaginários de 2026 resultam agora da direção artística da empresa Bússola, que, para tema transversal desta 25ª edição, escolheu a resistência. A programação definida por Bruno Costa e Daniel Vilar inclui propostas como a instalação performativa DAO de gelo, em que a companhia australiana Legs on the Wall deixa um bloco de gelo suspenso a derreter durante 8 horas consecutivas para uma reflexão coletiva sobre a irreversibilidade do aquecimento global. O espetáculo de teatro aéreo ADN Odisseia Vertical, ADN Odisseia Vertical, é outro destaque do cartaz e está a cargo do coletivo francês Trans Express, que a 40 metros de altura evoca epopeias individuais e desafios coletivos numa ópera eletrónica. A companhia francesa Diptych, por sua vez, propõe Mirage Un jour de fête, Miragem, um dia de festa, um espetáculo imersivo de dança que vai combinar linguagens urbanas contemporâneas com coreografias tradicionais de países do Levante, como a Palestina e o Líbano. O Imaginários de 2026 propõe ainda espetáculos como Bom, sobre a relação entre humanos e tecnologia, Drop Me If You Dare, Deixa-me Cair Se Te Atreves, sobre o equilíbrio entre risco e confiança mútua, Synapse Collapse, sobre os efeitos íntimos de memória, colapso e continuidade, e Mamilas, sobre o preconceito e a censura na atitude da sociedade perante o corpo masculino e feminino.
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Sexta-feira na Oxigênio e Miss Uso abre mais uma sessão de música para respirar até às 4. A remistura é de Piers Carwan para este Goodbyes. Hoje é dia de rever os destaques da semana e por isso há Heróis no Ar no fim da hora. Um dos destaques foi Def Fit. Para já mais música, mantemos a vibe de verão com este Flavorism, tema da dupla Detroit Swindle, aqui com Seven Davis Jr. Música para respirar até às 4.

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de Rick Wade. Trouxe-nos o ano passado o volume 2 de Deep Incantations e dele tirámos este Level Up, uma das favoritas. Atrás estivemos ainda com Kiefer e ouvimos Sunny. Heróis no ar no fim desta hora para rever foi um dos destaques da semana, Def Feat com Emotional Mechanism. Para já vamos a novidades, vamos à insistência Oxigênio com o produtor colombiano Felipe Gordon. Traz-nos You Crazy. Nós insistimos em 102.6 oxigênio.fm e

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1: No Senhor Roubado com a Mona Linda, de volta dos heróis portugueses a meio desta hora. Mais música com Pat Cala e a remistura de Bosque, Canete.

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O londrino Budgie com esta Full Moon e ainda lá atrás Anderson .Paak e Q-Tip. Ouvimos Cheers. À hora certa, como de costume, há Clique Exibits com Liliana Teixeira Lopes. Diz-nos que a Mostra de Cinema Espanhol arrancou ontem, em Bogotá, com a exibição do filme Uma Quinta Portuguesa, uma coprodução hispano-portuguesa. Antes disso, temos Heróis no Ar no fim desta hora para rever. Def Fit foi um dos destaques da semana. Até lá ficamos de volta dos clássicos, com o Silent Poets e a remistura de Mighty Bop. A.K.A. Bob Sinclair. Someday, agora em 102.6.

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1: Def Fit é Pedro Amaral. Move-se entre Bruxelas e Lisboa e está por trás de editoras como a Oasis Records ou a Diversity. DJ e produtor ligado a uma sonoridade eletrónica europeia com influências de um house francês e grooves holandeses. Chega agora com o tema Emotional Mechanism. Sai num Various Artists da editora de Berlim Anxiety Therapy, o volume 4 de Anxiety Healers. Um tema que vai abrindo e crescendo numa linha de house mais deep. Hoje, Heróis no Ar com Def Fit.

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4: A Mostra de Cinema Espanhol arrancou na quinta-feira em Bogotá com a exibição do filme Uma Quinta Portuguesa, de 2025, uma coprodução hispano-portuguesa da realizadora espanhola Avelina Prat, que este ano recebeu 3 nomeações para os Prémios Goya. A mostra, que decorre até o dia 2 de junho, oferece uma seleção cuidada de títulos representativos da cinematografia espanhola, numa viagem audiovisual que procura estabelecer um diálogo entre o cinema contemporâneo e as países e que combina clássicos e obras recentes. O conselheiro cultural e científico da Embaixada de Espanha, Alberto Miranda, destacou na cerimónia de inauguração na Cinemateca de Bogotá o valor do cinema como espaço de diálogo, memória e reflexão coletiva. Miranda acrescentou que esta 13ª edição, composta por 17 produções, é uma grande oportunidade para que o público colombiano conheça filmes recentes que ainda não estrearam no país, mas que tiveram sucesso em festivais e nas salas de cinema espanholas. Uma Quinta Portuguesa, o filme escolhido para a inauguração da mostra, estreou-se no Festival de Málaga em março de 2025 e recebeu este ano 3 nomeações para os Prémios Goya, nas categorias de Melhor Argumento Original para Avelina Prat, Melhor Ator Principal para Manolo Soto e Melhor Atriz Secundária para Maria de Medeiros. Neste drama, Fernando, um pacato professor de geografia, fica devastado e sem rumo com o desaparecimento da mulher, o que o leva a assumir a identidade de outro homem como jardineiro de uma quinta portuguesa, onde estabelece uma amizade inesperada com a proprietária, entrando numa nova vida que não lhe pertence, assinala-se na sinopse. A mostra está organizada em 2 eixos, o primeiro dos quais intitula-se Atualidade, que inclui, além de uma quinta portuguesa, outras produções contemporâneas como La Cena, La Buena Letra ou Rondalas, que se destacaram igualmente pelas nomeações para os prémios Goya. O outro eixo é Antes de que Tudo Mude, no qual podem ver-se clássicos como Sete Vírgenes, El Viaje de Carol, Barrio, El Bola ou La Lengua de las Mariposas, com histórias que encontram na infância uma forma singular de observar e de compreender o mundo, de acordo com a Direção Cultural e Científica da Embaixada de Espanha. Como é tradição, a Mostra de Cinema Espanhol inclui exibições em 10 cidades colombianas, incluindo Bogotá, Medellín, Cali, Cartagena, Pereira, Santa Marta e Vila de la Leiva. Além do cinema, o evento também incorpora espaços de diálogo e formação, como encontros com criadores, masterclasses e debates.
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Entramos numa hora com a dupla irlandesa 49 and Main, com este Cyril's Butterfly Shirt. Há Pipoca Time daqui a pouco com Liliana Teixeira Lopes. Diz-nos que há um novo canal de séries e filmes das décadas de 80 e 90 do século XX que está disponível nas mais variadas operadoras por cabo, o ViNTV. Há também essenciais para rever no fim desta hora. Para já vamos a novidades com Camel Man e Sam the Man. Unity, a nova insistência, agora em 102.6 e oxigênio.fm.

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Música para respirar nesta tarde de sexta-feira em 102.6. Estamos com Silas Short e este I Like You. Ainda lá atrás, Paul White e Ayama, com o tema Smile. E o trio de Detroit, James Brown, What Would You Do? Ainda a parceria de Andreas e M. Fiddler. Muita música para respirar nesta tarde de sexta-feira, à Pipoca Time, já a seguir com Liliana Teixeira Lopes. Diz-nos que há um novo canal de séries e filmes. Está disponível nas mais variadas operadoras por cabo, o Vim TV. Há também Essenciais no Fim da Hora para rever um dos destaques da semana, DJ Harrison com Electro Soul. Mais música e agora produção portuguesa. Ficamos na companhia de Raquel Martins. If I Gave You My Dream. Música para respirar em 102.6 e oxigênio.fm.

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0: O VinTV Vintage Television é um projeto da Dreamia que já opera no mercado espanhol desde o verão passado e que centra a sua proposta em séries e filmes produzidos maioritariamente durante as décadas de 80 e 90. A estratégia da estação assenta na nostalgia, procurando atrair tanto o público acima dos 45 anos como as camadas mais jovens que demonstram interesse pelas produções dessa época. A grelha de programação conta com séries como O Crime de Isela, protagonizada por Angela Lansbury, Quem Sai aos Seus, que explora o conflito geracional entre pais e filhos e que deu a conhecer Michael J. Fox, Alf, Uma Coisa do Outro Mundo, centrado na convivência de uma família suburbana com um extraterrestre, e o drama médico criado por Steven Spielberg, Serviço de Urgência, ER, que lançou a carreira de George Clooney e um novo talento, Noah Wyle. Mas há ainda clássicos como O Justiceiro, onde David Hasselhoff interpreta um combatente do crime, auxiliado por um veículo dotado de inteligência artificial, entre reposições de outros títulos da grelha. As noites de sexta-feira são reservadas ao cinema. Durante este primeiro mês de atividade, o VinTV exibe filmes que exploram a dança e a música, como Flashdance e as duas versões de Footloose.
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4: 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You're more mature. 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
0: Resta dizer que o canal VinTV está acessível através dos principais operadores de televisão paga disponíveis em território nacional.
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A artista de Filadélfia, Camila Wahi, daqui com a remistura de North Street para America the Beautiful. Atrás tivemos ainda com Plant Life e ouvimos We Can Get High. Novidades agora com Leifar Dance Orchestra, Head in the Clouds, em Insistência Oxigênio.

Ela formada por Bridgie Murphy, percussionista americana, e pelo produtor Doug Stewart. São os Bridgie, e este é o tema Euphoric Avenue. À hora certa, a Clique exibe-se com Liliana Teixeira Lopes. Diz-nos que foi revelado o cartaz da edição deste ano da Festa do Avante, que decorre de 4 a 6 de setembro. Antes disso, essenciais no fim desta hora. E até lá, novidades de DJ Swing Sweat, aqui com Lisa Shaw para este Mandeville.

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2: O pulsar analógico de DJ Harrison está bem evidente no novo álbum Electro Soul, uma tapeçaria viva, tecida no tiar da Stone Throw. O multi-instrumentista, cantor e produtor de Richmond, Virginia, Devon Harris, apresenta ao 11º álbum um disco colaborativo. O músico, já por duas vezes nomeado aos Grammys e que faz parte do coletivo Butcher Brown, rodeou-se de alguns músicos desse grupo, mas também de gente nossa conhecida como Yaya Bey, Miguel Atwood Ferguson, o teclista Kiefer ou a cantora de Nottingham, Yasmin Lacey. Não é segredo para ninguém que DJ Harrison cresceu influenciado pelo groove rítmico Soulquarian, uma estrutura inspirada nas obras de Lonnie Liston Smith e George Clinton e mais tarde moldada por J. Dilla, Questlove, Erykah Badu e o lendário D'Angelo, também ele de Richmond, Virginia. O álbum tem uma matriz neo-soul, submersa em texturas de jazz hipnótico, funk psicadélico e hip-hop lo-fi. Este disco é um labirinto de espelhos onde o passado da soul encara o futuro da eletrónica. É um manifesto sobre a imperfeição humana em tempos digitais. Electro Soul, novo álbum de DJ Harrison, em destaque nos Essenciais.

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2: O cartaz da edição deste ano da Festa do Avante, que decorre em setembro, conta com concertos de artistas como Carolina Deslandes, Carlão, Pedro Joia, Ney Mato Grosso e António Zambujo. De acordo com o cartaz, vão passar também pela Festa do Avante, Ivandro, Regula, as fadistas Aldina Duarte e Diana Vilarinho, Bombino, Yuri da Cunha, Irma, GP Simões, Tim com o Mário Lajinha, Pedro Joia e o coro feminino Tuti Encantos, de Black Mamba, Janita Salomé com Maria João e Ana Bacalhau, Gabriel Gomes com Rodrigo Leão, Bombino, Cara de Espelho ou Anarchix. Vão passar igualmente pela Quinta da Atalaia o trompetista Laurent Philippe com um espetáculo dedicado à obra de Miles Davis, King Biggs, Luta Livre, Goya, além dos americanos Erica Brown and the Bluegrass Connection. O concerto sinfónico vai focar-se na Nona Sinfonia de Beethoven, que será executada pela Orquestra Sinfonieta de Lisboa e pelo Coro Sinfónico Lisboa Cantate, com condução dos maestros Vasco Pires de Azevedo e Jorge Carvalho Alves. A Reiva Avante será dedicada a Ari dos Santos, quando passam 90 anos do nascimento do poeta, num espetáculo onde os músicos vão utilizar gravações da voz do poeta comunista, integrando-as nos ambientes musicais que criarão em cima do palco. Esse trabalho resultará do encontro entre DJ Niga Fox e Violet em formato back-to-back, é indicado também. No que toca ao cinema, o Cine Avante vai apresentar os filmes A Fidai Filme Kamal Jafari, de 2004, O Rendeiro, de Luís Gaspar, de 1975, Rio Infinito, de Gonçalo Pina, de 2025, Noites Mais Fáceis, de João Pedro Mamed, de 2025, Entroncamento, de Pedro Cabeleira, de 2025 também, Porque Hoje é Sábado, de Alice Guimarães, deste ano também, e Complô, de João Miller Guerra, também de 2025, para além dos filmes exibidos no âmbito do Mostra à Solta, em parceria com a Mostra, Festival de Animação de Lisboa. No espaço central vai estar patente uma exposição sobre as rendas de bilros e o espaço internacional terá como lema Solidariedade e Paz, não ao imperialismo e à guerra. A Festa do Avante decorre nos dias 4, 5 e 6 de setembro, na Quinta da Atalaia, no Conselho do Seixal, no distrito de Setúbal.
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Entramos nas 2 horas na companhia de Trilogy, produtor de Bristol. All She Said Was Love, tema de 2017. Começamos assim mais outra hora de música para respirar. E porque é sexta-feira, há heróis no ar para rever. No fim da hora, o destaque vai para o mais recente single de Rocky Marciano, O Brilho. Para já, outras novidades, Georgie Sweet de volta, remisturada por Don Leisure, para Equal Measure, Insistência, Oxigênio.

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She Ghetto com a cantora de Detroit, que é a sua para este The Punch, tema de 2024. Atrás de volta dos clássicos com a moça Grace Jones, recordamos Slave to the Rhythm. Vamos agora a novidades. Vamos à insistência oxigênio com moda, num featuring com o Waka. Trazem-nos Bullet. Insistência 2.

Seguimos com a dupla Two Fox e Afronaut Zoo em parceria para We Are e agora produção portuguesa. Sometimes já é João Almeida Henriques. Traz-nos Você Ri.

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ficamos com EDBL, 30, Queen Holton para este Never Stops, tarde de sexta-feira em 102.6. Atrás, a coreana Peggy Gou com Hangbu. À hora certa, como de costume, a Click exibe-se com Liliana Teixeira Lopes. Diz-nos que o Museu de Arte Contemporânea de Serralves, no Porto, apresenta a partir de hoje e até 11 de outubro a primeira exposição individual de Pedro Henriques. Antes disso, temos Heróis no Ar para rever no fim desta hora. Foi um dos destaques da semana de Tiago Santos, o novo single de Rocky Marciano. Até lá, novidades de Crack Azat. Nothing But Love, agora em 102.6.

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1: O nosso homem por trás da raiz ao ritmo, a arqueologia sonora em torno das latitudes mais quentes da música que respiramos no fim de semana, está de regresso ao Heróis no Ar com novidades apontadas às pistas de dança. Rocky Marciano regressa a tempo dos bailes de verão com dois novos singles onde a eletrónica, os ritmos afro e o jazz se fundem para uma celebração house para dançar com a cabeça no globo lá fora. Acompanhado por Rodrigo Amado no saxofone, figura central do jazz nacional e europeu, e por Milton Gully a trazer o sabor High Life na guitarra elétrica, o brilho é isso mesmo, uma peça luminosa onde o talento dos músicos ao vivo e o groove hipnótico aquecem a pista de dança, conduzidos por um baixo synth analógico para o puro prazer da dança.

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2: O Museu de Arte Contemporânea de Serralves, no Porto, apresenta a primeira exposição individual de Pedro Henriques, numa mostra que inclui 12 obras inéditas, anunciou a Fundação. Intitulada Espasmo Quadrado, esta mostra, que apresenta 20 anos de trabalho do artista portuense, abre esta sexta-feira e fica patente até 11 de outubro. Henriques apresenta no Museu de Serralves uma seleção criteriosa do seu trabalho dos últimos 20 anos, realizado em meios tão diversos quanto a escultura, o desenho e impressões a meio caminho entre a pintura, o desenho e a gravura industrial, expostos sem atenção a cronologias e especificidades materiais. Esta mistura deliberada quase traduziu na palavra rapsódia. Pode ler-se no site do museu. Em 4 galerias do museu, com curadoria de Ricardo Nicolau e coordenação de Giovanna Gabriel, a exposição faz uma reunião deliberada de trabalhos de diferentes séries para pensar retrospectivamente aquilo que de comum se esconde por detrás de aparências tão múltiplas, criar ligações e novas leituras possíveis de peças até aqui lidas de determinada forma, multiplicar o autêntico jogo de espelhos posto em marcha em cada projeto com novos espelhos, mais reflexões e mais refrações. Serralves recorda que Pedro Henriques já tinha tido o seu trabalho exposto no museu em 2014, quando esteve integrado na exposição do Prémio Novo Banco Revelação.
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40 Knots é o projeto do produtor de Michigan, Kendall Tucker. Traz-nos The Power of Same, aqui com a remistura de Kaid e Tada. Entramos assim nas 3 horas. Mais música agora com a parceria de Baltra com Park Hygiene. Ahead of Time.

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A Londrina Aria, mais conhecida como Green Tea Pank, com este Prisoners Round, tema de 2025. Atrás estivemos com Azimuth, outras sonoridades. Ouvimos Morning. Essenciais no fim desta hora para rever um dos destaques da semana, para já outras novidades. Ficamos agora com a dupla 320. São um casal. Trazem-nos Such is Life. Nós existimos em 102.6 e Oxigênio.fm.

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Porque até às 4, com essenciais para rever no fim da hora, foi um dos destaques da semana, Secret Soul Society com Disco Minded. Para já, outros sons com produção portuguesa de Sebeques e esta produção de Carlon para o tema Coroa, agora em 102.6 e Oxigênio.fm.

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As quatro estamos com a Manatee Lisa Lansky em parceria para este T-Live Dancers, tema de 2021. Sexta-feira, 22 de maio, música para respirar até às quatro e essenciais para rever no fim desta hora. Para já vamos a novidades. Crack Azad tem novo álbum, Sun. Dele tiramos este Sanity aqui num featuring com Larrick Jones. Insistimos em 102.6.

Produtor de Minneapolis, Mike, com este Mother Nature. Para a despedida desta sexta-feira, à hora certa, a Clique exibite-se com Liliana Teixeira Lopes. E ainda essenciais para rever no fim desta hora. Para já aceleramos o ritmo com o Motor City Drum Ensemble e este Rockets No. 3. Há também programas de fim de semana a começar hoje a partir das 8, sexta, sábado e domingo. Bom fim de semana, eu estou de volta segunda-feira à hora do costume. Já sabem, portem-se bem.

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1: 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Carl Gibson é um veterano da cena underground britânica, que opera como um alquimista sónico a partir da sua base em Cardiff, através do seu projeto Secret Soul Society, ou da editora que ajudou a fundar, a Scruffy Soul Recordings. Com décadas de experiência como DJ, jornalista musical e produtor, Carl Gibson destila o seu vasto conhecimento enciclopédico em colagens rítmicas que fundem psicadelismo baleárico com o calor do funk analógico. O novo EP de Secret Soul Society, Disco Minded, é um organismo vivo que respira nostalgia e futuro. Carl Gibson é o maestro num labirinto de new disco e baleárico, onde sintetizadores espaciais flutuam numa teia de ritmos dançantes. Há um eco de Italo Disco que serpenteia entre as texturas de downtempo, criando um ambiente simultaneamente festivo, introspectivo e psicadélico. Disco Minded não é apenas música, é um convite magnético para perder o juízo na pista. Carl Gibson prova que a alma do disco não morreu, apenas mudou de morada para um universo mais cósmico e sofisticado. Secret Soul Society, Disco Minded.

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2: A 25ª edição do Imaginários, este ano rebatizado como Festival de Artes Performativas no Espaço Público, arrancou na quinta-feira ontem em Santa Maria da Feira, somando até amanhã sábado mais de 125 apresentações, dezenas de operadores gastronómicos, espetáculos acessíveis e transfers gratuitos. Promovido pela autarquia local, o evento do Distrito de Aveiro e Área Metropolitana do Porto tem entrada livre e dá a conhecer 40 projetos artísticos diferentes por companhias de 16 países, levando a praças, parques e outras áreas públicas da cidade, espetáculos de teatro, artes circenses, dança e música. Amadeu Albergaria, presidente da Câmara de Santa Maria da Feira, adiantou que o Imaginários de 2026 tem um programa pensado para públicos com diferentes necessidades e inclui, por isso, espetáculos em língua gestual portuguesa e audiodescrição, lugares de plateia acessíveis e um mapa de estímulos sensoriais. Depois de vários anos sob a tutela exclusiva da Câmara, as escolhas do Imaginários de 2026 resultam agora da direção artística da empresa Bússola, que para tema transversal desta 25ª edição escolheu a resistência. A programação definida por Bruno Costa e Daniel Vilar inclui propostas como a instalação performativa DAO de gelo, em que a companhia australiana Legs on the Wall deixa um bloco de gelo suspenso a derreter durante 8 horas consecutivas para uma reflexão coletiva sobre a irreversibilidade do aquecimento global. O espetáculo de teatro aéreo ADN Odisseia Vertical, ADN Odisseia Vertical, é outro destaque do cartaz e está a cargo do coletivo francês Trans Express, que a 40 metros de altura evoca epopeias individuais e desafios coletivos numa ópera eletrónica. A companhia francesa Diptyque, por sua vez, propõe Mirage Un jour de fête, Miragem, um dia de festa, um espetáculo imersivo de dança que vai combinar linguagens urbanas contemporâneas com coreografias tradicionais de países do Levante, como a Palestina e o Líbano. O Imaginários de 2026 propõe ainda espetáculos como Bom, sobre a relação entre humanos e tecnologia, Drop Me If You Dare, Deixa-me Cair Se Te Atreves, sobre o equilíbrio entre risco e confiança mútua, Synapse Collapse, sobre os efeitos íntimos de memória, colapso e continuidade, e Mamilas, sobre o preconceito e a censura na atitude da sociedade perante o corpo masculino e feminino.
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1: Look, do you know what you're doing or not?
2: Yeah, I'm just confirming.
1: Well, if you have to keep confirming, you don't know what you're doing. Carter, get in here.
2: I work just as hard as everyone else to get in.
3: Yeah, well, you have to work twice as hard, stay twice as late to be twice as good.
4: Um novo canal de televisão por subscrição começou as emissões no passado dia 4 de maio com uma grelha dedicada a sucessos televisivos e cinematográficos que marcaram o final do século XX.
5: Call the police! Call the police! Call the police! Horrible! Horrible! Worse than Friday the 13th part 2. Worse than Friday the 13th part 3.
6: Allison, what's going on?
4: O 20TV Vintage Television é um projeto da Dreamia que já opera no mercado espanhol desde o verão passado e que centra a sua proposta em séries e filmes produzidos maioritariamente durante as décadas de 80 e 90. A estratégia da estação assenta na nostalgia, procurando atrair tanto o público acima dos 45 anos como as camadas mais jovens que demonstram interesse pelas produções dessa época. A grelha de programação conta com séries como O Crime de Isela, protagonizada por Angela Lansbury, Quem Sai aos Seus, que explora o conflito geracional entre pais e filhos e que deu a conhecer Michael J. Fox, Alf, Uma Coisa do Outro Mundo, centrado na convivência de uma família suburbana com um extraterrestre, e o drama médico criado por Steven Spielberg, Serviço de Urgência, ER, que lançou a carreira de George Clooney e um novo talento, Noah Wyle. Mas há ainda clássicos como O Justiceiro, onde David Hasselhoff interpreta um combatente do crime, auxiliado por um veículo dotado de inteligência artificial, entre reposições de outros títulos da grelha. As noites de sexta-feira são reservadas ao cinema. Durante este primeiro mês de atividade, o VinTV exibe filmes que exploram a dança e a música, como Flashdance e as duas versões de Footloose.
7: Ever since you two were kids, she's had you running around in circles. I love it. Come on, Jennifer, let's get the rest of the dishes.
8: Don't leave me. All right, don't panic. You're older now. You're more mature. You can handle this. I gotta get out of here.
4: Resta dizer que o canal VinTV está acessível através dos principais operadores de televisão paga disponíveis em território nacional.
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1: Def Fit é Pedro Amaral. Move-se entre Bruxelas e Lisboa e está por trás de editoras como a Oasis Records ou a Diversity. DJ e produtor ligado a uma sonoridade eletrónica europeia com influências de um house francês e grooves holandeses. Chega agora com o tema Emotional Mechanism. Sai num Various Artists da editora de Berlim Anxiety Therapy, o volume 4 de Anxiety Healers, um tema que vai abrindo e crescendo numa linha de house mais deep. Hoje, Heróis no Ar com Def Fit.

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2: A Mostra de Cinema Espanhol arrancou na quinta-feira em Bogotá com a exibição do filme Uma Quinta Portuguesa, de 2025, uma coprodução hispano-portuguesa da realizadora espanhola Avelina Prat, que este ano recebeu 3 nomeações para os Prémios Goya. A mostra, que decorre até o dia 2 de junho, oferece uma seleção cuidada de títulos representativos da cinematografia espanhola, numa viagem audiovisual que procura estabelecer um diálogo entre o cinema contemporâneo e as países e que combina clássicos e obras recentes. O conselheiro cultural e científico da Embaixada de Espanha, Alberto Miranda, destacou na cerimónia de inauguração na Cinemateca de Bogotá o valor do cinema como espaço de diálogo, memória e reflexão coletiva. Miranda acrescentou que esta 13ª edição, composta por 17 produções, é uma grande oportunidade para que o público colombiano conheça filmes recentes que ainda não estrearam no país, mas que tiveram sucesso em festivais e nas salas de cinema espanholas. Uma Quinta Portuguesa, o filme escolhido para a inauguração da mostra, estreou-se no Festival de Málaga em março de 2025 e recebeu este ano 3 nomeações para os Prémios Goya, nas categorias de Melhor Argumento Original para Avelina Prat, Melhor Ator Principal para Manolo Soto e Melhor Atriz Secundária para Maria de Medeiros. Neste drama, Fernando, um pacato professor de geografia, fica devastado e sem rumo com o desaparecimento da mulher, o que o leva a assumir a identidade de outro homem como jardineiro de uma quinta portuguesa, onde estabelece uma amizade inesperada com a proprietária, entrando numa nova vida que não lhe pertence, assinala-se na sinopse. A mostra está organizada em 2 eixos, o primeiro dos quais intitula-se Atualidade, que inclui, além de uma quinta portuguesa, outras produções contemporâneas como La Cena, La Buena Letra ou Rondalas, que se destacaram igualmente pelas nomeações para os prémios Goya. O outro eixo é Antes de que Tudo Mude, no qual podem ver-se clássicos como Sete Vírgenes, El Viaje de Carol, Barrio, El Bola ou La Lengua de las Mariposas, com histórias que encontram na infância uma forma singular de observar e de compreender o mundo, de acordo com a Direção Cultural e Científica da Embaixada de Espanha. Como é tradição, a Mostra de Cinema Espanhol inclui exibições em 10 cidades colombianas, incluindo Bogotá, Medellín, Cali, Cartagena, Pereira, Santa Marta e Vila de la Leiva. Além do cinema, o evento também incorpora espaços de diálogo e formação, como encontros com criadores, masterclasses e debates.
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2: O pulsar analógico de DJ Harrison está bem evidente no novo álbum Electro Soul, uma tapeçaria viva, tecida no tiar da Stone Throw. O multi-instrumentista, cantor e produtor de Richmond, Virginia, Devon Harris, apresenta ao 11º álbum, um disco colaborativo. O músico, já por duas vezes nomeado aos Grammys e que faz parte do coletivo Butcher Brown, rodeou-se de alguns músicos desse grupo, mas também de gente nossa conhecida como Yaya Bey, Miguel Atwood Ferguson, o teclista Kiefer ou a cantora de Nottingham, Yasmin Lacey. Não é segredo para ninguém que DJ Harrison cresceu influenciado pelo groove rítmico Soulquarian, uma estrutura inspirada nas obras de Lonnie Liston Smith e George Clinton e mais tarde moldada por J. Dilla, Questlove, Erykah Badu e o lendário D'Angelo, também ele de Richmond, Virginia. O álbum tem uma matriz neo-soul, submersa em texturas de jazz hipnótico, funk psicadélico e hip-hop lo-fi. Este disco é um labirinto de espelhos onde o passado da soul encara o futuro da eletrónica. É um manifesto sobre a imperfeição humana em tempos digitais. Electro Soul, novo álbum de DJ Harrison, em destaque nos Essenciais.

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2: Zigurfest revela o cartaz para a edição de 2026, antes da fase de transição. O Zigurfest já revelou os nomes que compõem o cartaz musical da edição de 2026, marcada para os dias 20, 21 e 22 de agosto em Lamego, naquela que será uma edição especial, antes de um anunciado momento de transição para o festival. A entrada, como é habitual, será gratuita. O festival regressa a vários espaços emblemáticos da cidade, entre eles o Teatro Ribeiro Conceição, Rua da Olaria, Alameda e Bairro da Ponte, reafirmando, segundo a organização, a sua identidade como um espaço de descoberta, encontro e experimentação artística. Em comunicado, a Zigurfest destaca a continuidade de sua aposta numa experiência construtiva em torno da comunidade e da relação entre artistas, público e cidade, mantendo também o compromisso com a diversidade, inclusão e criação de um ambiente seguro para todos. No alinhamento musical deste ano, surgem propostas de diferentes universos sonoros, incluindo a atuação da Tribo Improviso, dirigida por Bá Álvares, em colaboração com utentes da Associação Portas para a Vida, além de uma residência artística de Vasco Alves. O cartaz inclui ainda nomes como Alumórfia, Clarice e os Desviados, La Família Gitana, Lesma, Mangualde, Plano Trifásico e Prado. A programação eletrónica também marca presença com atuações de Aires, ligado ao coletivo Casa Amarela, Dan Hero e o duo Kik, e ainda Rivamute. A organização descreve esta edição como um momento de transição e adianta que será a última vez em que o festival acontece exclusivamente no pico do verão. Mais detalhes sobre essa mudança serão revelados futuramente. No site oficial, o festival refere que o regresso aos espaços centrais, que marcam a sua história, representam não apenas um gesto nostálgico, mas também uma forma de preparar o futuro. Além dos concertos, o programa completo, que incluirá outras atividades, será anunciado em breve.
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1: O nosso homem por trás da raiz ao ritmo, a arqueologia sonora em torno das latitudes mais quentes da música que respiramos no fim de semana, está de regresso ao Heróis no Ar com novidades apontadas às pistas de dança. Rocky Marciano regressa a tempo dos bailes de verão com dois novos singles onde a eletrónica, os ritmos afro e o jazz se fundem para uma celebração house para dançar com a cabeça no globo lá fora. Acompanhado por Rodrigo Amado no saxofone, figura central do jazz nacional e europeu, e por Milton Gully a trazer o sabor High Life na guitarra elétrica, o brilho é isso mesmo, uma peça luminosa onde o talento dos músicos ao vivo e o groove hipnótico aquecem a pista de dança, conduzidos por um baixo synth analógico para o puro prazer da dança.

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2: Analógica volta ao mercado de Arroios. A feira de discos e editoras independentes Analógica regressa ao mercado de Arroios, em Lisboa, para a sua terceira edição, nos dias 23 e 24 de maio, entre as 11 e as 19, com entrada gratuita. Dedicado à edição independente e à cultura sonora, o evento apresenta-se como um ponto de encontro para quem cria, edita e aprecia música, reunindo mais de 40 editoras, lojas e coletivos de todo o país. Entre os participantes estão nomes como Cafetra, Discos Extendes, Discrepant, Out of Order e Flur, num retrato da atual cena independente portuguesa. Segundo a organização, a Analógica procura afirmar-se como um espaço de proximidade num tempo marcado pela predominância digital, devolvendo ao som a sua dimensão física e coletiva enquanto objeto, prática e experiência partilhada. Além da feira de discos, o programa inclui concertos, DJ sets, conversas e oficinas para diferentes públicos. No sábado, destaque para uma oficina de rádio para crianças, um showcase da Patch Point, uma oficina de loops em fita magnética, um concerto de aires e carga aérea e um DJ set de Sofia Custer. No domingo, as atividades continuam com um workshop de reparação de áudio, uma oficina de introdução à síntese sonora, uma conversa sobre como criar uma editora do It Yourself, com vários coletivos convidados e atuações de Dan Iron e Dum Dum. Produzida pela Junta de Freguesia de Arroios, com apoio da Fab Lab, a Analógica volta assim a afirmar-se como um espaço dedicado à música independente, à cultura sonora e ao encontro entre artistas, editoras e público.
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2: Carl Gibson é um veterano da cena underground britânica, que opera como um alquimista sónico a partir da sua base em Cardiff, através do seu projeto Secret Soul Society, ou da editora que ajudou a fundar, a Scruffy Soul Recordings. Com décadas de experiência como DJ, jornalista musical e produtor, Carl Gibson destila o seu vasto conhecimento enciclopédico em colagens rítmicas que fundem psicadelismo baleárico com o calor do funk analógico. O novo EP de Secret Soul Society, Disco Minded, é um organismo vivo que respira nostalgia e futuro. Carl Gibson é o maestro num labirinto de new disco e baleárico, onde sintetizadores espaciais flutuam numa teia de ritmos dançantes. Há um eco de Italo Disco que serpenteia entre as texturas de downtempo, criando um ambiente simultaneamente festivo, introspectivo e psicadélico. Disco Minded não é apenas música, é um convite magnético para perder o juízo na pista. Carl Gibson prova que a alma do disco não morreu, apenas mudou de morada para um universo mais cósmico e sofisticado. Secret Soul Society, Disco Minded.

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Olá, olá, muito boa noite, sejam bem-vindos ao Beat by Beat, que vai para o ar todas as sextas às 21. O meu nome é Neri, sou o vosso host. Estou aqui para mais uma hora de música sem etiqueta. Em fundo, Lemon and Mint e Underwater Duel dos meus bros da Amen Lisboa. Comecei o programa com um novo disco de Italtech, Mind Abandon. Ouvimos The Isis Thin, logo depois Edgar Davids de Ayrton e antes de Lemon and Mint, DJ Manny e After Party. Ainda trouxe Paul, Chuck Strange's compilação da Brownswood, 20 Years Deep. Também Ivy Lab com novo disco, Vince Staples com novo single, Cure for Paranoia, ainda Papaya Noon, King, eBay, Wulu, Newton, Visage, Diggs Duke e muito, muito mais. Eu volto daqui a pouco. Até já.

A rodar em fundo, Vince Staples e White Flag. Antes, Cure for Paranoia e No Brainer, parte do disco Work of Art, que foi editado o ano passado. Já a seguir, Rob Araújo, grande tema, 19.

Já já chegar ao final do programa de hoje, programa 346, com Visage em fundo, o tema Wise Decision, antes Georgie Sweet, remisturado por Newton, tema Equal Measure, ainda há tempo de mais dois temas, o primeiro vem já a seguir, Diggs Duke com Something in My Soul, parte da compilação da Brownswood 20 Years Deep. Finalizar, Idris Mohammed e o clássico Could Heaven Ever Be Like This. A mim resta-me despedir de vocês, relembrar-vos que o programa repete na segunda-feira às 22. Espero que tenham uma boa noite e um grande, grande fim de semana.

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É Snow Alegre a marcar os primeiros minutos de Soulspiracy de hoje, bem-vindos. Estamos por aqui até às 11, com repetição amanhã às 6 da tarde. Eu sou o Kwan, o vosso host do costume. Temos ido algumas vezes do estúdio para a pista, com os eventos do Badassery. By the way, obrigado por terem passado. Mas hoje vamos inverter. Vamos pegar no set de abertura do último Badassery, para vos mostrar como é a vibe de warm-up lá e trazer para o estúdio. É essa a ideia para o Soulspiracy de hoje. Deixem-se ficar, façam-me companhia até às 11 e um bom fim de semana.

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O meu nome é Jorge Caiado e, como é costume, vou estar a acompanhar-vos deste lado durante a próxima hora. Aproveito o arranque da emissão para agradecer a todos aqueles que se juntaram a mim no sábado passado para celebrar os 8 anos do programa O Rumo Club em Lisboa.

House. Desta vez ia buscar o quinto lançamento da sua sublabel, a Beat Nonstop. Deixem-se ficar com Currency de Boeing.

Broit. Lá atrás, destaque para o mais recente 12 polegadas do britânico Jimster. Ouvimos Out and About, disco com carimbo de qualidade da sua editora, a Free Range Records. Selo lendário que comemora este ano 30 anos de existência. E ainda a rodar, ouvimos outra novidade.

Kerouac para o último disco da Bass Culture de Jules. Dando início à próxima sequência, deixo-vos com Bring Down the Walls, outra reedição da Pacific Coast House Recordings, desta vez assinado em 2003 pelos The Coastal Commission. Para aqueles que se juntaram entretanto à emissão, estão a ouvir Uma Espécie de Zoo. O meu nome é Jorge Caiados e espero contar convosco desse lado até à

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Losing de Trans Voyage. E seguimos agora para a última sequência da emissão de hoje com o novíssimo 12 polegadas de Henrique Cu.

por 8. Lá atrás ouvimos Relentless, o produtor de Liverpool, DMC. Nono disco para o catálogo da editora parisiense Positive Future. E ainda a rolar, ouvimos Summer Nights, da lenda viva, que é Terry Francis. Música nova de um dos pioneiros do tech house britânico. Volta assim aos originais e assina pela editora berlinense Rhythm by Nature. E chegamos assim ao final do programa de hoje.

para agradecer a todos que se juntaram a mim no passado de sábado no Rumo Club em Lisboa para celebrar os 8 anos de Uma Espécie de Zoo. Muito grande e sincero obrigado por todo o carinho e apoio ao longo destes 8 anos. Desejo a continuação de uma boa noite e um ótimo fim de semana. Estou de volta por aqui já na próxima sexta-feira, ao costume.

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3: Porque é sexta-feira. Esta é mais uma hora de Desvio Padrão. Eu sou o Caspar e, como sempre, entre a meia-noite e a uma da manhã, vamos pôr-nos a par de algumas das coisas mais interessantes num documento que se espera, pelo menos, peculiar de ouvir. Espero contar com a vossa companhia durante a próxima hora. Mantenham-se desse lado.

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